0: Sabe, deixa ela pegar.
1: Eu
0: não George Victor Young, 1055, GVY, 1055, Thompson Seconds.